0: esse som, hein? Eiffel 65, Too Much of Heaven, fechando por aqui nesse bloco, no nosso Amnésia para todo o Brasil, bom demais. Você não tem ideia como é que eu pulo aqui nos estúdios. Pô, fica maluco, juro, você tem que se acalmar, vai devagar, não tem jeito, é muito bom estar aqui juntinho com vocês, hein? Só o sonzeira rolando por aqui na nossa rádio, bom demais, hein? Vamos fazer o seguinte, respirar um pouco, daqui a pouco eu tô de volta, hein? Não sai daí.
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10: 9:10.
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4: Muito bem, voltamos. Lauren Bringan, Self Control, baby. Aumenta aí. Esse é o nosso.

0: Bonnie M. Baker, fechando por aqui nesse bloco no nosso Amnésia para todo o Brasil, a penúltima parte aqui da nossa programação em um Júnior Pino. Tô felizão, hein? Ó, deixa eu perguntar uma coisa pra você aqui agora. É, pra você que tá aí curtindo com a gente na nossa rádio, tá aí no carro, em casa, no trabalho, ouvindo pelo celular, aí pelas redes sociais, tá aí na nave espacial, é o seguinte, já está me seguindo lá no Instagram, arroba Júnior Pino Voz, me segue lá, manda um direct contando pra mim de onde que você está ouvindo o nosso programa. Vou ficar felizão mesmo, hein? Ou então, me segue lá no meu canal no YouTube. Se inscreve, né? Se inscreve. É isso, cada um é de uma maneira. YouTube, arroba Júnior Pinheiro Voz. Me procura lá. Tem um canal muito legal lá. Fala sobre rádio, televisão, marketing digital. Você vai se interessar muito, hein? Manda lá seu anuzinho também de onde você tá curtindo a gente. Daqui a pouco eu tô de volta. Não sai
1: daqui
0: daí.
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5: 9:30.
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5: Amnésia.

0: Champions, encerrando por aqui. Valeu, obrigado pelo seu carinho, muito obrigado pela sua audiência, fiquem todos com Deus, eu sou o Júnior Pinheiro, a gente se encontra semana que vem com muito mais hit, muito mais sucesso aqui na nossa programação, combinado? E não se esqueçam, me segue lá no Instagram, @JúniorPinheiroVoz, e vai lá daquela forcinha, hein? Ó, vou ficar felizão mesmo, vou dar aquele joinha pra você lá no meu canal no YouTube, se inscreve lá. Beijo, muita paz, muita luz, muita alegria. E até lá, gente. Semana que vem tem mais. Tchau.
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3: 9:48.
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7: Olá, um excelente final de semana pra você, começando mais uma edição da nossa Máquina do Tempo, com músicas que fizeram sucesso e hoje são saudade. Carol Castro por aqui no comando da nave, iniciando ao som de Amado Batista, Serenata.

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9: 10:05.
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11: Sandra de Sá, Sul de Verão, abrindo nosso segundo bloco.

0: sucesso da novela Avenida Brasil. Antes teve Roberta Sá, Fogo e Gasolina e Tony Tornado, 15BR3.
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9: 10:24.
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0: Terceiro bloco, tem Luan e Vanessa, 4 semanas de amor.

0: Marisa Monte, pra ser sincero, encerrando o nosso terceiro bloco.
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5: Dez e quarenta.
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7: Terceiro bloco, tem Luan e Vanessa, 4 semanas de amor.

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4: 10h55.
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6: Quarto bloco vem chegando Ed Mota e Conexão Japeri. Vamos dançar.

0: tanta coisa. Antes, Where Are You Now? E Maria Gadu, Chimbalaie.
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1: 11:13. 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
0: Quinto bloco vem chegando, Just a Girl.

0: Aguinaldo Timóteo, os Verdes Campos da Minha Terra, encerrando mais um bloco.
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10: 11:31.
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0: Terceiro bloco, tem Luan e Vanessa, 4 semanas de amor.

0: Marisa Monte, pra ser sincero, encerrando o nosso terceiro bloco.
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5: 11:46.
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7: Seal, Kiss Former Rose, abrindo nosso sexto bloco.

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0: aí você curtiu Elton John, Natural Signer. Antes, Billy Idol, Rock the Cradle of Love. E Samba Crio, Nossa História.
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9: Meia-noite e 7.

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4: 00h24.
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8: Meia-noite 27.

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3: 00:49.
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3: Meia-noite e 52.

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7: 1:12.
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3: 1:15. 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
7: Para seguir com o nosso viagem musical, há músicas que despertam a imaginação, outras que fazem a gente cantar junto. O importante é que todas têm um jeito especial de deixar a vida mais leve. Aquarela, Toquinho.

0: Cantou pra gente aqui, Ana e Saulo. Você que sabe, música legal pra gente ouvir. Teve Whitney Houston, com som daqueles que deixou saudade pra gente. Já vem aqui o próximo bloco, onde viajaremos por melodias que continuam conquistando ouvintes de diferentes gerações.
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2: 1:36.
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2: 1:40. 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
9: Voltamos com você, voltamos agora. Aí a voz de Roberta Campos com Nando Reis trazem pra gente De Janeiro a Janeiro.

0: Pra fechar, teve Perceptível ao vivo Diego e Arnaldo com Diego Vitor Hugo e Lenny Kravitz, que é um sucesso pra gente ouvir. Obrigada pela sua companhia e mais uma edição do Viagem. Que essa semana comece com boas energias, novos motivos para sorrir e uma trilha sonora especial acompanhando cada passo. Amanhã estaremos de volta com mais músicas, mais histórias e mais uma viagem pelas canções que marcaram gerações. Até lá!
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4: 1h55.
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8: 1:59.

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3: 2:15.
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3: 2:33.
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11: 2:37.
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3: M e a hora certa.
4: 2h54.

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10: 2h58.
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10: 2h58.
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5: 3 e 2.
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5: 3 e 2.
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14: 3:05.
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14: 3:06.
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0: 3:11. 98,7. 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
0: 3:11.
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5: 3:14.

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2: 3:17.
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3: 3:20. 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
3: 3:21.
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4: 3:24.
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4: 3:24.
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4: 3:28.

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2: 3:28.
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2: 3:32.
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2: 3:33.
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6: 3:37.
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6: 3:38.
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7: 3:41.
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7: 3:41.
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7: 3:45.
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7: 3:45.
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7: 3:45.
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5: 3h52. 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
5: 3h53.
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5: 3h53.
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5: 3:58.
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5: 3:58.
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10: 4 e 3.
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2: 4:04.
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2: 4:06.
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2: 4:07.
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3: 4:10.
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3: 4:11.
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4: Quatro e quinze. 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
4: 4:15.
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12: Quatro e dezenove.
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12: 4:19.
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12: 4:23.

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2: 4:24.
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4: 4:28.
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4: 4:28.
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4: 4:31.
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4: 4:32.
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4: 4:35.
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4: 4:35.
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4: 4:36.
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24: 4h40.
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24: 4h40.
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28: 4h43.
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Valor, minha gente! Estamos chegando por aqui com mais um programa Sertão Caboclo. É segunda-feira, dia 20 de julho de 2026. É sempre um prazer enorme ter você aqui na nossa programação. É sempre um prazer enorme poder receber você junto com a gente para mais uma edição do programa Especialista em Viola. A partir de agora, muita moda boa, muito sucesso do passado e do presente, mas aquela moda rústica, né? Aquela moda bruta. Mais um programa abrindo as portas pro nosso sertanejo caipira. Seja bem-vindo, bem-vinda, você da cidade, do campo, você de toda a região, e vamos lá, hein? Começando bem o programa de hoje, respeitando o ponteio da viola. Aumenta o volume do rádio, que aqui o modão é desse jeito. Lourenço e Lorival, Menina da Aldeia.

0: de caboclo.
1: É, jeitão de caboclo, Daniel com Zé Camilo. Mais uma noite de amor passou por aqui o poeta e trovador e ainda Serjão Reis, filha do Tifo. Teve ainda Lourenço e Lorival, menina da aldeia. Quanta música boa, né? Quanto sucesso maravilhoso pra gente matar a saudade e curtir também a nova geração que tá aí sempre fazendo parte do nosso programa, sempre levando até você também as regravações e novas gravações da música sertaneja caipira, como é o caso do nosso querido Daniel. Daqui a pouquinho tem mais Sertão Caboclo.
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6: 5 horas.
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2: 5 e 5.
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6: Obrigado pelo carinho, obrigado pela companhia, sejam todos bem-vindos, estamos de volta com o Sertão Caboclo. E já fica a dica aí, quem quiser participar com a gente através do nosso pedido musical.com.br, fica à vontade. Pra cá você manda o seu alô, manda o seu abraço, pede a sua música, indica o seu som preferido e faça parte da programação mais sertaneja, mais caipira do rádio. Gostei de ver mais uma chegando, essa é da velha guarda, hein? Leôncio e Leoléu.

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3: 5:15.
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3: 5:18.
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14: Firma no golpe, pega carona aqui com o Sertão Caboclo, que o programa tá bom demais. Quero mandar um abração bem especial lá pro Edivaldo, acompanhando e seguindo a gente. Obrigado, Edivaldo. Tá aí na audiência, né? Marcelão também tá curtindo o programa. Francisco mandando lá pro Silvânio, pra Ruth, pra Cris e Eli e pra todo mundo que tá curtindo a gente. Fala, Ribeiro! Abração pra você, pra toda a família aí. Ribeiro pediu uma moda muito bonita do Cacique e Pajé, Inquilina de Violeira. Essa música regravada aí por Novas Vozes, que você conhece provavelmente, mas tá aí com a sua gravação, uma das gravações originais, se eu não me engano, com Cacique e Pajé. Valeu, meu querido! Boa indicação aqui no nosso Sertão Caboclo.

0: Minas Gerais, e minha Minas Gerais. Tonico e Tinoco teve Goiânia e Paranaense no limite. Quintino e Quirino, saudade bateu no peito. Teve Cacique e Pajé abrindo aqui os trabalhos desse bloco com Inquilina de Violeiro. Daqui a pouquinho tem mais Sertão Caboclo. Já já tem Lil e Léo.
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4: 5:32.
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6: Aqui é bom demais. 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
7: 5:36.
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9: Vem com a gente, que o ponteio da viola é o hino sagrado do homem do campo, é o hino sagrado de todo bom sertanejo. E aqui o Sertão Caboclo abre mais um bloco, né? Trazendo a verdade da nossa terra através de prosa e poesia cantada, através de moda bonita. Prepara o coração aí, vem com a gente, porque, meu amigo, essa sequência é de tirar o fôlego. Guilherme e Gustavo, só para começar, Vivendo Longe do Meu Bem.

0: pra mim, cabelo loiro, Gino e Gino. Tivemos ainda o trio Parada Dura Mineiro, Não Perde Trem. E ainda o grande companheiro Lio e Léo. Tudo começou com Guilherme e Gustavo, Vivendo Longe do Meu Bem. É sertanejo de ouro, é sertão caboclo aqui na sua rádio.
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2: O anjo do Senhor anunciou a Maria, e ela concebeu pelo Espírito Santo. Ave Maria, cheia de graças, o Senhor é convosco. Bendita sois vós entre as mulheres. Bendito é o fruto do vosso ventre, Jesus. Santa Maria, Mãe de Deus, rogai por nós, pecadores, agora e na hora de nossa morte. Amém. Eis aqui a escrava do Senhor. Faça-se em mim segundo a vossa palavra. Ave Maria, cheia de graças, o Senhor é convosco. Bendita sois vós entre as mulheres. Bendito é o fruto do vosso ventre, Jesus. Santa Maria, Mãe de Deus, rogai por nós, pecadores, agora e na hora de nossa morte. Amém. E o Verbo Divino se fez carne e habitou entre nós. Ave Maria, cheia de graças, o Senhor é convosco. Bendita sois vós entre as mulheres. Bendito é o fruto do vosso ventre, Jesus. Santa Maria, Mãe de Deus, rogai por nós, pecadores, agora e na hora de nossa morte. Amém. Rogai por nós, Santa Mãe de Deus, para que sejamos dignos das promessas de Cristo. Amém. Oremos. Infundi em nosso espírito a vossa graça, ó Pai. Vós que na anunciação do anjo nos revelastes a encarnação do vosso Filho, pela sua paixão e cruz, conduzi-nos à glória da ressurreição. Por Cristo nosso Senhor. Amém.

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9: 6:06.
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10: Tamo junto, hein? Sertão Caboclo já de volta nessa segunda-feira gostosa, dia 20 de julho, levando emoção, levando moda boa, levando moda caipira pra você na nossa audiência. Abrindo mais uma hora, tem Eli Silva e Zé Goiano, Recanto Sertanejo.
11: Sebastião do Oeste, Fazenda Recanto Sertanejo, Estado de Minas Gerais. Esta é uma homenagem que este poeta faz a este grande sertanejo, José Geraldo do Nascimento. Esta é sua história, que é linda demais.

0: Meu último adeus, os filhos de Goiás, modão bonito. Tivemos ainda João Mineiro e Marciano cantando Carta ao Meu Pai, uma moda que eu sou apaixonado. E acho que você também, né? Ronaldo Viola e João Carvalho, Chuva na Vidraça. E a gente abriu aqui mais uma hora com Elis Silva e Zé Goiano, Recanto Sertanejo. Sertão Caboclo volta já e daqui a pouquinho tem as Gargantas de Ouro do Brasil.
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5: 6:21.
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6: Estamos de volta com o Sertão Caboclo, de norte a sul da nossa cidade. Onde tem um caboclo ouvindo rádio, tem com certeza a programação da nossa emissora, do nosso programa, da nossa gente fazendo e acontecendo aí, né? Abrindo mais um bloco de pura alegria, de pura cultura raiz, Sertão Caboclo, que é a trilha sonora de quem sabe de onde veio e para onde vai, e que a música sertaneja é com certeza trilha sonora nessa caminhada. Vamos lá, minha gente! Essa daqui é bonita, hein? Essa daqui tem história!

0: Santa Luzia, Abel e Caim, tivemos ainda Dino Frank e Moraí, o Rico e o Pobre, Zé Tapera e Teodoro, Caipira e a Professora. E a gente começou aqui com Felipe Falcão, a Sementinha. É moda bonita, é moda chonada, é moda bonita demais. Falando em moda chonada, gente, daqui a pouquinho o último bloco, você sabe, né? A gente reserva só pros corações apaixonados. Se você tá com o coração a mil aí, fica na audiência que daqui a pouquinho tem aquela romântica.
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6: 6:39.
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6: 6:43.
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0: Já voltamos aqui com as emoções do Sertão Caboclo, melhor do sertanejo raiz e da moda sertaneja romântica também. É, aqui a gente gosta de falar de amor e de viver o sentimento através das mais lindas canções. Espuma da Cerveja, Jean e Giovanni.

0: Desejo de Amar, João Paulo e Daniel. Passou por aqui Roberto Miranda, Bolero Nunca Mais. De Paulo e Paulino com Irmãs Freitas, A Gente Tinha Combinado, Espuma da Cerveja, Jean Giovanni. É só modão jeitado, é só modão bonito, hein? E olha que a semana só tá começando. Sertão Caboclo tá ficando por aqui, gente. Daqui a pouquinho tem mais um programa líder absoluto em audiência. Amanhã te espero nesse mesmo horário com mais 2 horas dedicada à viola. Fiquem em paz, fiquem com Deus e até amanhã com mais um Sertão Caboclo.
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2: Na hora certa.
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2: Tudo bem por aí? Tudo beleza? Olha, nós chegando aqui de novo no seu rádio, na sua latinha, e levando moda de qualidade, moda bonita pra gente ouvir e cantar. É segundona, gente, 20 de julho. Tá começando mais um Só Clássico Sertanejo. Moda boa não fica velha, vira clássico, atravessa gerações sem perder a força, sem perder o seu brilho. E é com esse espírito de tradição que começamos mais um programa especialmente feito pra você. Do vinil ao CD, a era de ouro da música sertaneja passa por aqui no Só Clássico Sertanejo. Eu quero muito abraçar, cumprimentar e convidar você para as próximas duas horas cantar à vontade junto com a gente. Vamos começar bem? Rick Renner, nossa primeirinha de hoje? Tudo errado!
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Não está aqui a sua felicidade. Cleiton e Camargo, tivemos também Mocoque Paraíso. Céu Chorou por Mim, Cleiton e Camargo, Mocoque Paraíso. São duas estrelas de tempos diferentes, gerações diferentes da música sertaneja, né? Mato Grosso e Matias continuam brilhando até hoje. Enquanto só brilhar, Rick e Renner, tudo errado. Só gente boa cantando aqui no comecinho do Só Clássico Sertanejo. E já, já

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3: 7:23.
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3: 7:26.

Rapidão assim, já estamos de volta com o Só Clássico Sertanejo, tocando muita moda saudosa pra você viajar no tempo e curtir com a gente. Começa daqui, ó. Chuva na Vidraça, Ronaldo Viola e João Carvalho.

Cowboy Vagabundo e Juliano César. Teve Obrigado. Fátima Leão, Grito de Paixão, Almir Sater tocando em frente, Ronaldo Viola e João Carvalho, Chuva na Vidraça. E olha que não acabou não, hein? Já tem trio Parada Dura.

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2: 7:42.
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2: 7:46.

Já estamos de volta com o seu clássico sertanejo. Vilminha tá aqui junto com a gente, participando através do pedidomusical.com.br, mandando lá pra Ivana, pra Luzinete, pra Rita, quem mais curtindo a gente? Carlinha! Kleber, manda um abraço aí pra Thelma, pro André e pro meu esposo Valdir, com muito amor e carinho. Tá dado um recado, viu? Obrigado, Carlinho, um abração, um beijão pra toda a família aí. Valeu pela audiência sempre aqui com a gente. Cordão de Ouro! Olha quem tá chegando. Trio

0: E Paulino, teve ainda Léo Canhoto e Robertinho, Último Julgamento, Cama Fria, Christian e Ralph e Trio Parada Dura, Cordão de Ouro. Só clássico sertanejo, fechando a primeira hora. Daqui a pouquinho tem muito mais, hein? Mais uma hora inteirinha já já pra você curtir e matar a saudade.
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3: 8 horas.
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7: 8 e 6.

Já estamos de volta aqui com os clássicos da música sertaneja. É um sucesso mais lindo do que o outro, é o Túnel do Tempo, que está escancarado e o passaporte para você voltar no tempo, curtir, né, as carimbadas aqui da programação, matar a saudade e reviver as histórias mais bonitas que foram embaladas por canções como essa daqui, ó. Telefone no ar, abrindo a segunda hora do nosso Só Clássico Sertanejo dessa segunda-feira, dia 20 de julho. Teodoro e

0: Saudade Bandida! Linda, linda, linda, Zezé de Camargo e Luciana, Andréia e Adriana, Giripoca vai piar, Daniel, o cheiro dela com Guilherme Santiago e Teodoro e Sampaio, telefone no ar. Gente, daqui a pouquinho Só Clássico tá de volta e também, quem sabe, com a sua participação, hein? Já mandou alô pra gente? Pedidomusical.com.br, manda aí e nas próximas edições do programa a gente vai tocar aquele som que marcou a sua vida.
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5: 8:23.
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2: 8:25.

Já voltamos aqui com o Só Clássico Sertanejo, músicas que parecem recentes na nossa memória, mas que já viraram hinos históricos no nosso coração, no nosso dia a dia, na nossa cultura. Essa magia que você encontra aqui nos clássicos sertanejos que a gente toca todos os dias em 2 horas de programação. Décadas e décadas de verdades, né, da música sertaneja, traduzidas nas mais lindas poesias cantadas. Olha que frase bonita, né? Renato Teixeira chegando. Amanheceu? Peguei a viola.

0: 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Leandro e Leonardo, Chico Amado e Xodó, tem alguém em seu lugar. Bruno e Marrone fora do normal e ainda amanheceu, peguei a viola. Renato Teixeira, clássico é clássico e nunca sai de moda.
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5: 8:39.
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5: Aqui é top demais. 8:45.

0: Voltamos aqui com os clássicos da música sertaneja. É, fechando os olhos e viajando no tempo, a gente tem a certeza, né, de que a música com certeza ocupa um lugar bem especial no nosso coração, na nossa rotina, na nossa vida. E quem é que não tem uma música que marcou a sua história? Se você tem, participa aqui com a gente, manda pra cá o seu pedido musical e nas próximas edições a gente vai tocar o seu som, tá bom? pedidomusical.com.br. Agora tem Renê Ronaldo.
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amor da minha vida. Convite de casamento em Giovanni, Marcelo Aguiar e Fernando. Não dá pra fazer amor sem você. Pra te esquecer não dá, Sandra e Gustavo. E perdoa o palhaço, Renê e Ronaldo. Só música legal pra fechar o nosso Só Clássico Sertanejo dessa segundona. E você tem uma semana linda, maravilhosa e abençoada. E que amanhã a gente possa estar aqui novamente, levando moda boa e ajudando você a viajar pelo tempo. Beijo!

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2: 9:07.
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2: 9 e 12.

0: Estou de volta com o nosso Toque de Mulher e agora tem a nossa receita do dia.
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2: Oi, gente, vamos lá para nossa receitinha de hoje: biscoito de laranja. Ingredientes: 3 3/4 de xícara de chá de farinha de trigo, meia xícara de chá de manteiga ou margarina, 3/4 de xícara de chá de açúcar, 1 colher de sopa de fermento em pó, 1/4 de xícara de chá de suco de laranja, 1 gema. Eu vou repetir para você, confere comigo. 3 3/4 de xícara de chá de farinha de trigo, meia xícara de chá de manteiga ou margarina, 3/4 de xícara de chá de açúcar, 1 colher de sopa de fermento em pó, 1/4 de xícara de chá de suco de laranja, 1 gema. Modo de preparo: bata tudo até que estejam bem misturados, ok? Bata tudo no liquidificador para ficar bem misturadinho. Se você desejar, pode também sovar a massa. Depois, faça bolinhas e asse em forno médio pré-aquecido até ficar douradinho. Depois é só servir, é só se deliciar. Biscoito de laranja, nossa receita de hoje. Até a próxima, bom apetite.
0: Hugo Henrique, Marília Tavares, Coração de Gelo, chegando no Toque de Mulher.
3: Olha só.

0: fica com Deus. Lagumas, desvantagens de amar alguém que mora longe. É o nosso toque de mulher. Daqui a pouquinho tem dica de saúde, tem momento dos nossos aniversariantes dessa segunda-feira. Eu volto bem rápido.
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5: 9:24.
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6: 9:27.
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8: Eu, Tati Invade, já estou de volta e o Toque de Mulher continua por aqui. Agora tem a nossa dica de saúde.

ajuda a tratar a queda de cabelo, por ser rico em compostos bioativos que inibe a 5-alfa-redutase, que é uma enzima que transforma a testosterona em dihidrotesterona no folículo piloso, enfraquecendo os fios e provocando a queda de cabelo. Chegou o momento dos nossos aniversariantes dessa segunda-feira. Começar a semana fazendo aniversário é muito bom, né? Então, ó, comemore, porque é o seu dia. Que Deus te abençoe com muitas bênçãos, paz, amor, saúde, prosperidade, muitos sonhos realizados e que você hoje se sinta amado, tá bom? E agradeça por tudo que aconteceu e por tudo que vai acontecer na sua vida daqui pra frente. Só coisas boas eu, Tatim Vade, desejo pra você. E sinta-se abraçado por mim, viu? Feliz aniversário. Vamos com músicas aqui no Toque de Mulher? Tem Bruno e Denner com Murilo Huff. Dizer não.

0: Mariana Nolasco, Cíntia Luz, Viciado em Mim, Happier, Ed Sheeran aqui no Toque de Mulher. Daqui a pouco Luan Santana canta pra gente, tem dica do dia.
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14: O anão tinha um lábio inferior muito grande. Quando ele andava, seu lábio balançava de um lado para o outro. Qual o nome do filme? Anão que Balança o Beiço.
11: Oiê, acabou de ouvir, risadinha.
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3: 9:45.
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0: Toque de Mulher já voltou e agora tem a nossa dica do dia.
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0: Colocar um balde ou uma bacia de água fervente no quarto é uma ótima opção para aumentar a umidade do ar e ajudar a hidratar, umidificar e relaxar as vias respiratórias. Para fazer isso, não precisa ter muita água. Basta meio balde ou bacia, que deve ser colocado dentro do quarto. E quanto mais perto da cabeceira da cama, melhor. Luan Santana, aluga-se! É o Toque de Mulher na sua segunda-feira.

ama um milagre. A Simone Mendes, Priscila Senna, espero que seja feliz aqui no nosso Toque de Mulher dessa segunda-feira. Tá ficando por aqui. Mas foi tão bom, né? Começar a semana assim, não foi? Amanhã eu volto. Opa, terça-feira eu tô aqui no mesmo horário com mais um programa especial, sempre feito com muito carinho pra você, porque você merece o melhor, o nosso Toque de Mulher. Um beijo no seu coração da Tati Invate. Fica com Deus e até amanhã. Tchau, gente!

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6: 9:59.

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3: 11:02.
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8: O ministro Alexandre de Moraes do Supremo Tribunal Federal negou nesse sábado 18 o pedido para o presidente da Argentina, Javier Milei, visitar o ex-presidente Jair Bolsonaro, que cumpre em prisão domiciliar a pena de 27 anos e 3 meses por liderar uma tentativa de golpe de Estado. A defesa de Bolsonaro havia solicitado autorização para que a visita ocorresse em 25 de julho, quando Milei estará no Brasil para a Convenção Nacional do PL. Na decisão desse sábado, Moraes considerou prejudicado o pedido para a visita após ter suspendido, na sexta-feira 17, qualquer visita ao ex-presidente Jair Bolsonaro por 30 dias, com exceção de advogados e médicos. É informação em tempo real.
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3: 11:06.
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10: Segunda-feira, 20 de julho de 2026. A partir de agora, os principais fatos, destaques e manchetes do Brasil e do mundo. Tudo aquilo que é importante para você, abordados com a forma dinâmica e responsável da nossa programação. Muito obrigado a você que mais uma vez nos prestigia. É essa confiança, o grande combustível que nos move, que nos motiva todos os dias a realizar esse trabalho com tanto carinho e dedicação. Hoje, dia 20 de julho, é dia Pan-Americano do Engenheiro, dia Internacional do Xadrez, dia Internacional da Lua, dia

do amigo e internacional da amizade, chegada do homem à lua e dia nacional do biscoito. Dia, claro, de você também ficar bem informado aqui no JVN. Entender as bibliotecas como espaço, mas também como um lugar de conscientização e desenvolvimento do pensamento crítico, é o que levou uma pesquisadora a criar o projeto Medeia.info, uma iniciativa de mediação cultural em bibliotecas focada no enfrentamento à violência de gênero. As ações do projeto incluem palestras, cursos e debates voltados a profissionais que atuam em bibliotecas e outros espaços culturais. A proposta é abordar como esses profissionais podem não apenas aprender a reconhecer as manifestações que compõem a violência de gênero, como também a conduzir ações de combate e conscientização a partir da cultura. Entre os jovens de idade escolar do sexo masculino, a disseminação de termos misóginos, popularizados na internet através de conteúdos masculinistas, vem acendendo um alerta nas escolas. Essa ideologia que prega a superioridade do homem dentro de uma hierarquia social ganhou força no meio digital pela capacidade de mobilização e alcance da internet. Mas não é só no meio digital que a gente percebe esse tipo de, digamos, de uma certa forma, agressão de gênero. Segundo informações e pesquisas, 83% das crianças e dos adolescentes de 9 a 17 anos que usam internet no país têm ao menos um perfil em redes sociais e são alvos fáceis desse tipo de conteúdo, por ser um período importante para a formação da identidade e da consciência. E quem pratica esse tipo de agressão, quem pratica esse tipo de discriminação, não sabe o quanto pode estar influenciando negativamente a formação de personalidade, a formação do perfil dessa pessoa e principalmente que está cometendo um delito. O projeto é vinculado ao Instituto Brasileiro de Informação em Ciência e Tecnologia, com apoio de outras instituições, como o Conselho Nacional de Desenvolvimento Científico e Tecnológico e a Fundação de Amparo à Pesquisa do Estado do Rio de Janeiro. Toda pesquisa, todo tipo de ação, todo tipo de planejamento, todo tipo de projeto como este, é bem-vindo quando se combate a misoginia, quando se combate a importunação, quando se combate a violência, principalmente de gênero, quando se combate a violência contra as crianças, adolescentes e também idosos. Mas, em pleno 2026, né, temos que criar leis, temos que criar projetos e iniciativas como essa para conscientizar as pessoas, né, de que podemos viver num mundo mais tranquilo, sem preconceito, sem violência, sem nos preocuparmos, né, com aquilo que nos rodeia. É realmente mostrar que a humanidade não progrediu muito nesse quesito nas últimas décadas, nos últimos séculos, né? Infelizmente, é necessário ainda esse tipo de ação, esse tipo de projeto, para que a gente possa não só conscientizar, mas preparar, né, os jovens para um futuro cada vez mais desafiador. 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

0: Rede de Educação deve criar dados sobre equidade e apresentar ao MEC até o prazo de quarta-feira. Estas e outras notícias a partir de agora. O JVM já está no ar.
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0: Uma série de ataques ucranianos com drones matou 7 funcionários de um armazém e feriu dezenas de outras pessoas, enquanto outro ataque provocou um incêndio em um depósito de petróleo na região metropolitana da capital russa, informaram governadores regionais. De acordo com as informações, o presidente ucraniano Volodymyr Zelensky disse que Kiev atacou 2 instalações logísticas usadas pela Rússia como depósito de componentes para a produção de drones e equipamentos de navegação. Uma instalação petrolífera também foi atingida, de acordo com Zelensky, que fez a publicação no X. O governador da região de Moscou disse que 24 pessoas ficaram feridas após um ataque com drones a outro depósito em uma cidade no leste de Moscou. Também na região de Moscou, destroços de drones que caíram provocaram um incêndio em um depósito de petróleo.
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0: Pelo menos 6 pessoas morreram e 21 ficaram feridas após 2 terremotos que abalaram a região andina do Peru, enquanto dezenas de residências ficaram destruídas ou tiveram sua infraestrutura danificada nas áreas afetadas. Os tremores de magnitude 5,1 e 3,7 ocorreram na noite de sábado na província de Chupaca, no distrito de Junín, cerca de 300 quilômetros leste de Lima, informou o Centro Sismológico Nacional por meio de uma mensagem no X. O primeiro terremoto teve profundidade de 24 quilômetros e o segundo de 18. O Centro Sismológico Europeu do Mediterrâneo havia informado anteriormente que o primeiro terremoto teve magnitude de 5,6. Nas localidades afetadas, as residências são rústicas. E de acordo com autoridades, as equipes de emergência e bombeiros chegaram ainda na madrugada nas áreas atingidas pelos terremotos para remover os escombros, pois temia-se que haviam mais vítimas. O país está localizado no chamado Cinturão de Fogo do Pacífico, onde ocorrem aproximadamente 85% das atividades sísmicas mundiais.
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0: O vazamento de monômetro de estireno, composto utilizado na produção de borrachas e polímeros em uma fábrica de Manaus, foi contido ontem após ter início na quarta-feira. No período, 552 pessoas apresentaram sintomas relacionados à exposição ao produto químico e foram atendidas. Um paciente de 60 anos morreu na madrugada de domingo em um hospital privado. Ele já tinha recebido atendimento na sexta-feira e recebido alta. O caso será investigado. O governo do estado disse que o comitê que acompanha o caso decidiu liberar, a partir de hoje, o retorno das atividades das empresas do polo industrial, escolas e serviços públicos que haviam sido suspensos após o incidente. O vazamento ocorreu na Inova, fabricante de resinas termoplásticas e transformados plásticos, no final da tarde de quarta-feira. O problema afetou um dos 3 tanques de armazenamento da empresa.
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0: Começa hoje o prazo para os partidos políticos fazerem suas convenções. Essa é uma das etapas mais importantes do período eleitoral, pois é nas convenções que os partidos definem seus candidatos aos cargos em disputa. Os partidos terão até o dia 5 de agosto para realizarem suas convenções e enviarem as informações dos candidatos e seus respectivos números para o Tribunal Superior Eleitoral, o TSE. Esse envio é feito através do módulo externo do sistema de candidaturas pela internet. Além da escolha dos representantes dos partidos nas eleições, são sorteados os números com os quais cada candidato concorrerá. O partido tem direito a manter o número de legenda usado na eleição anterior. Os candidatos também têm o direito de manter o número que usaram na eleição anterior para o mesmo cargo. Formaliza a coligação com um ou mais.

0: dois partidos. O dólar acompanhou o fortalecimento da moeda nos Estados Unidos diante das divisas de países emergentes em uma sessão dominada pela aversão ao risco. A intensificação dos confrontos entre Estados Unidos e Irã elevou a procura dos ativos considerados mais seguros, favorecendo a moeda norte-americana. A divisa chegou à máxima de R$ 5,13 por volta das 10h30 de sexta-feira, mas acabou perdendo força ao longo da tarde e fechou o dia a R$ 5,11, com alta de 0,24%. Com o dólar caindo 1% frente ao real em julho. Em 2026, a moeda acumula desvalorização de 6,88%. Já o índice Ibovespa, da B3, encerrou a sexta-feira com leve queda de 0,06% aos 173.714 pontos, confirmando a primeira perda semanal em um mês.
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2: Olá, hoje é segunda-feira e você confere a previsão do tempo para a região norte. Tempo instável com possibilidade de chuva moderada forte em partes da região, principalmente com influência de um sistema de frente fria que pode trazer chuvas e ventos mais fortes em algumas áreas. Ainda pode haver áreas com tempo mais quente e períodos de sol alternando com pancadas de chuva. Para a região nordeste, mistura de sol e chuva moderada em algumas áreas, podendo ocorrer pancadas isoladas, especialmente no interior e próximo ao litoral em algumas partes. Em geral, o Nordeste tende a ter dias com o tempo mais quente e úmido com chuvas passageiras. Para a região Centro-Oeste, instabilidade e chuva tem chance alta, com possibilidade de chuvas fortes e temporais isolados por causa de sistemas de instabilidade atuando na região. Períodos de sol podem alternar com pancadas de chuva mais intensas. Para a região Sudeste, chuvas moderadas a fortes e riscos de temporais em várias áreas, especialmente no interior e zonas próximas ao centro-oeste. O avanço de uma frente fria pode deixar o tempo bastante instável com períodos de chuva e nuvens. Para a região sul, maior instabilidade e chuva forte e generalizada com risco de temporais e volumes maiores de chuva em várias partes da região devido ao avanço de sistemas frontais. Essa zona pode ser a que terá mais potencial de chuva e tempo severo durante o dia.
0: Fechamos aqui a primeira parte do Jornal Virou Notícia, já, atualizando pauta e, claro, trazendo muitas outras informações importantes do Brasil e do mundo.
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5: Olá, já estamos de volta com mais informações. Termina na próxima quarta-feira, dia 22, o prazo para que as redes estaduais e municipais de ensino enviem as informações do diagnóstico Equidade 2026 com informações sobre o avanço da implementação da Lei 10.639/2003. A partir dela, se tornou obrigatório o ensino da história e da cultura afro-brasileira, africana e indígena nas escolas. Segundo o Ministério da Educação, o MEC, até o momento 96% dos questionários já foram enviados. O percentual corresponde a 5.324 municípios, além dos 26 estados e do Distrito Federal. Outro 1% está em preenchimento e 3% ainda não foram iniciados. O prazo terminou na última quarta-feira, mas foi estendido pelo Ministério. Os dados devem ser enviados pelas secretarias estaduais e municipais por meio do módulo da Política Nacional de Equidade, Educação para Relações Étnico-Raciais e Educação Escolar Quilombola, disponível no Sistema Integrado de Monitoramento, Execução e Controle, o SIMEC. O MEC alerta ainda que o não envio das informações poderá inviabilizar o repasse de futuros investimentos operacionalizados no contexto do Plano de Ações Articuladas, o PAR.
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7: A Agência Brasileira de Promoção de Exportações e Investimentos divulgou um relatório que indica que mais de 100 produtos que escaparam da

0: taxas de 25% impostas pelos Estados Unidos podem ainda ser tarifados com uma nova tributação de 12,5%. De acordo com a agência, no total, 699 produtos brasileiros escaparam das tarifas de 25%, justificadas pelos Estados Unidos após uma investigação que concluiu que certas práticas do país seriam irrazoáveis, discriminatórias ou prejudiciais ao comércio americano, com base na seção 301 da Lei de Comércio dos Estados Unidos. Alguns desses produtos, porém, ainda podem ser taxados, uma vez que Washington estuda aplicar outra tarifa de 12,5% decorrente de uma investigação em curso sobre trabalho forçado. Carolina Castro, direto da redação.
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2: O mercado nacional do açúcar abriu o dia de hoje registrando estabilidade técnica nas principais bolsas de comércio do país. A saca de 50 quilos do tipo cristal encerrou o último balanço oficial, cotada a R$ 145,10 na Praça Paulista. O setor acompanha o avanço da colheita da cana-de-açúcar no Centro-Sul e o ritmo forte das exportações nos portos nacionais. O setor do algodão inicia a semana operando em preços firmes e boa liquidez nas praças de comercialização de pluma. A fibra registrou cotação estável e ficou fixada no patamar de R$ 3,98 a libra peso, direto para o produtor. A demanda constante das indústrias têxteis domésticas segue sustentando o preço neste início de quinzena. O mercado do arroz abriu o dia com preços consolidados e baixa disponibilidade de lotes padrão extra no mercado físico. A saca de 50 quilos do grão em casca no Rio Grande do Sul fechou cotada em R$ 114,50. A finalização oficial da colheita nacional dita o ritmo das negociações, deixando os produtores mais retraídos. O indicador do boi gordo começou a semana operando em patamares elevados devido à forte escassez de animais prontos e criados a pasto. Nas praças de São Paulo, a arroba fechou cotada em R$ 347,50. A tendência para hoje é de escalas de abate apertadas nos frigoríficos e forte pressão compradora para atender aos contratos de exportação.
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2: Devido à alteração de data, os sorteios que seriam realizados no sábado foram realizados neste domingo. A gente começa com a Mais Milionária, concurso de número 373. As dezenas foram 10, 17, 19, 37, 40 e 50. Trevos sorteados 2 e 3. Ninguém acertou seis números, 2, 1 ou nenhum trevo. Por isso, o prêmio acumulou em R$ 75 milhões para o próximo dia 22. Mas três apostas acertaram cinco números e dois trevos, levarão R$ 117.484,03. 34 apostas fizeram cinco acertos e um ou nenhum trevo e vão levar R$ 4.607,22. 128 apostadores acertaram quatro números e dois trevos, o prêmio será de R$ 1.311,20. 1.834 apostas acertaram quatro números e um ou nenhum trevo, o prêmio será de R$ 91,51. Tivemos também ontem sorteio da Time Mania, concurso realizado de número 2.417. As dezenas foram 08, 12, 51, 56, 72, 75 e 80. Time do coração Aparecidense de Goiás. Ninguém acertou sete dezenas. O prêmio acumulou agora em R$ 4.500.000 para amanhã. Uma aposta fez seis acertos e vai levar R$ 101.658,34. 110 apostadores acertaram cinco dezenas. Cada uma leva R$ 1.320,32 da loteria. Vamos agora direto para Quina, concurso também realizado ontem à noite, de número 7.069. As dezenas foram 13, 20, 33, 56 e 65. Ninguém acertou cinco dezenas. Prêmio acumulou em R$ 10,5 milhões para o sorteio de hoje. 79 apostas fizeram 4 acertos, cada uma vai levar R$ 6.595,54. 5.369 apostas acertaram 3 números, o prêmio de cada uma será de R$ 92,42. Vamos agora para Loto Fácil, concurso de número 3.739. As dezenas foram 01, 04, 05, 06, 09, 11, 13, 15, 16, 18, 19, 20, 23, 24 e também 25. Ninguém acertou 15 dezenas, o prêmio acumulou agora em R$ 10 milhões para o sorteio de hoje. 280 apostas acertaram 14 números, o prêmio será de R$ 1.702,57. Vamos agora às informações da Mega Sena, concurso também realizado ontem à noite, de número 3.033. Dezenas 18, 21, 23, 43, 55 e 58. Ninguém acertou 6 dezenas. O prêmio acumulou agora em R$ 42 milhões para o sorteio de amanhã. 34 apostadores acertaram 5 dezenas, cada uma leva R$ 59.283,30. 2.901 apostas acertaram 4 números, o prêmio será de R$ 1.145,28.
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2: E a gente fecha o JVN de hoje trazendo informações do esporte. O grande destaque é a vitória da Espanha na Copa do Mundo 2026. Os espanhóis conquistaram pela segunda vez na história o título máximo de campeão do futebol mundial, com um futebol bastante convincente. Né, convincente até com aquilo que se preparou e apresentou durante toda a Copa. Teve mão de ouro, a bola de ouro e ainda o título da Copa do Mundo. Tudo isso mostrando uma defesa bem postada, que foi vazada apenas uma vez durante toda a Copa do Mundo. Um futebol que envolvia, né, os adversários, de troca de passe, de paciência. Um futebol que às vezes, para quem tá assistindo, até causa um pouco de raiva, né? Porque muitas vezes se espera que a gente tenha um futebol mais agressivo, mais para cima, né? Pelo menos o brasileiro, os americanos, né, acreditam que o futebol deva seguir esse padrão. Na Europa já é um padrão desse da Espanha, que já é um conceito já há algum tempo, e a Espanha sabe fazer isso muito bem, não é à toa que conquistou o título mundial. Gol salvador foi de Ferran Torres, atacante do Barcelona, camisa 7, foi o herói no tempo extra, com o mesmo roteiro de 16 anos atrás, quando Iniesta também fez no tempo extra e deu o primeiro título à Espanha. Os sul-americanos resistiram por 106 minutos, mas Dibu Martínez acabou superado. Aliás, um belo jogo de Dibu, o goleiro da Argentina, que defendeu importantes chutes, né? Importantes defesas que consolidaram ali a Argentina a levar o jogo até para o segundo tempo da prorrogação. Mas não foi o suficiente, o ataque não marcou, acabou levando o gol e perdendo o título. Aliás, a Argentina jogou bem abaixo daquilo que a gente viu na Copa do Mundo. Se bem que a Argentina sofreu em praticamente quase todos os jogos, mas um time de raça, um time de bastante ofensivo, um time que queria a vitória a todo momento, não foi o que se viu ontem, infelizmente, possivelmente num dos últimos jogos de Lionel Messi pela seleção argentina. A Espanha aproveitou a superioridade numérica, até porque Enzo Fernandes foi expulso no fim do tempo regulamentar, o que prejudicou ainda mais a equipe sul-americana. A Espanha de Luis de la Fuente começou a Copa com empate contra Cabo Verde, mas venceu todas as partidas na sequência. A Fúria encerrou o torneio levando apenas um gol, como eu disse, na vitória contra a Bélgica nas quartas de final. O ataque, por outro lado, balançou as redes 14 vezes na competição. Muito obrigado a todos pela audiência e confiança. O JVN fica por aqui. A gente volta amanhã com os principais fatos do Brasil e do mundo.
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3: 11:38.
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3: 11:43.

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10: Meio-dia e 11.
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10: de volta no seu rádio ao som dele, Lionel Richie, Stuck on You, no Painel Flashback.
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1: Os maiores sucessos do passado você recorda aqui com seu amigo Dani Alexandre no nosso painel. Daqui a pouquinho tem mais.
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5: 12:21.
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6: Meio-dia e 25.
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8: Painel Flashback de volta com Ronan Keating e Lulu. We Begin Tonight. No painel Flashback.
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1: Vamos para mais um intervalo? Rapidinho, tá? O painel volta daqui a pouquinho com vocês.
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5: 12:37.
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15: Risadinha. Ai, é tão engraçado.
14: Risadinha.
16: Risadinha do
17: O velhinho está à beira da morte e recebe a visita de um padre. Antes de lhe dar a extrema unção, o padre lhe pede:
18: irmão, para descansar em paz, é necessário que você reafirme sua fé em nosso Senhor Jesus Cristo e renegue o demônio. Repita comigo: eu renego o demônio.
17: O velhinho olha para ele, mas permanece calado.
18: Vamos, meu amigo, repita comigo: eu renego o demônio.
17: O velhinho continua calado.
18: Que você não quer renegar o demônio?
17: Então o velhinho olha pro padre com uma voz trêmula e diz:
15: enquanto eu não souber pra onde eu vou, eu não quero me comprometer com ninguém.
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5: Meio-dia e 43.
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5: Painel Flashback de volta. Música de 2007. Dance Brother. Let Me Out. No painel.
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2: 12:58.
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4: Bem, aqui você fica sempre bem informado. Nos últimos 3 anos, pelo menos 10 casos de venda ilegal de documentos históricos brasileiros em leilões foram identificados pelo Arquivo Nacional. Segundo o órgão federal responsável pela guarda dessa documentação, esse tipo de comércio criminoso vem crescendo recentemente no país. Por isso, o Arquivo Nacional está montando um setor específico para lidar com essa ocorrência e garantir a recuperação desses documentos. Há 3 anos, por exemplo, o Arquivo Nacional conseguiu recuperar 5 documentos que estavam sendo leiloado ilegalmente na internet, com a ajuda da Polícia Federal. Um deles, assinado por Duque de Caxias, registra a instalação de uma linha terrestre do telégrafo que conectaria 2 estados brasileiros. A qualquer momento, estamos de volta.
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0: música, na web, na boca do povo. É hora de você conferir aqui com a gente, viu? Pois é, tá no ar mais um Sintonia Total, segundando com você mais uma semaninha espetacular, senhoras e senhores. Por aqui, Paulo Esteves. Olá, amigos, Marcos Vinícius.
1: Olá, Ana Paula, tudo bem?
0: Meu guaxinim.
1: Ah, que isso, não sei nem que isso. Mas estamos na área, hein? Estamos aqui, segunda-feira, 20 de julho, Paulo Esteves. Olha, dá pra acreditar, cara?
0: Caramba.
1: Estamos há um mês no inverno, já sentimos as consequências, é gostosinho.
0: Parece que foi ontem que acabou a Copa, né?
1: Ai, ai, ai, Paulinho. Olha, estamos no ar aqui pra todo este Brasilzão continental, Ana Paula. Olha,
0: o nosso
1: hoje,
0: cometa.
1: O nosso cometa. Hoje, Paulinho, olha só que legal. É o Dia do Amigo e o Dia Internacional da Amizade. É, os nossos pais, Dia do Amigo e o Dia Internacional da Amizade.
0: Da Olha amizade?
1: Aí.
0: Ai, que top!
1: Então, seu parça, sua parça, as migas, os migos.
0: Por que eu não recebi uma mensagem até agora?
1: Olho. Aí eu não posso te, não sei te responder, mas é o dia.
0: Tava
1: então
0: nem sabendo! Como assim, Brasil? Não,
1: você tem que ir lá nos status do WhatsApp da turma, aquelas fotinhas.
0: É. Somos amigos, amigos do peito!
1: Ai,
0: ah, não, aí também é força barra, tá?
1: Ah, mas é isso aí. Desse jeito
0: sem baú mágico,
1: hoje.
0: Pelo amor de Deus, sem trem da amizade.
1: Dá alegria?
0: Ai, dá alegria.
1: Hoje também. Paulo Esteves, é o Dia Nacional do Biscoito. Ó, que delicinha pra
0: biscoito.
1: Comprar um cafezinho.
0: Biscoito!
1: Biscoito ou bolacha, não vou entrar nessa discussão, mas seja doce ou salgado, né? Ou salgadinho.
0: Isso.
1: Biscoitinho é sempre bom. Pra mim é bolacha, só pra constar, né?
0: Biscoito salgado e bolacha doce, é isso, né?
1: Isso, exatamente.
0: Eu acho que é.
1: Não, é isso mesmo.
0: Então tá bom. Aí as nossas comemorações dessa segunda-feira. E você sabe que aqui vai rolar muito babado. Tem muita música, tem Paulo e Marcos agora com você.
1: Começando com o Jefferson Moraes, quem diria?

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1: É o som do Pandola por aqui, Porcelanato. Pandinha, que é uma gracinha, uma gracinha.
2: Uma gracinha. Paulinha, o artista mais ouvido neste primeiro semestre de 2026. Tá? Caramba. Fazendo o sertanejo voltar pro topo. Ano passado era menos é mais.
1: Verdade.
2: Tinha sertanejo com a Simone? Tinha, mas era o pagode, né? Agora o Pandoca voltou pro topo aí.
1: 2024 ele era totalmente desconhecido, hein?
2: Verdade.
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4: 1:15.
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4: 1:19.
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1: Juntasso nesse comecinho de semana por aqui, bebê, com música boa, aquela resenha gostosa. E agora é hora da gente começar a tricotar neste programa.
2: Ah, com certeza. E vamos falar já de treta, Paulinho, vocês, porque, né? Voltou, aliás, não parou a troca de farpas entre Luana Piovani e Virgínia Fonseca, né? Mais um capítulo novo, porque a atriz voltou às suas redes sociais pra criticar a influenciadora por conta, claro, das bets, da divulgação das casas de aposta.
1: Sim.
2: E publicou uma mensagem em tom bastante duro nos stories do Instagram, dizendo, ó, já tô sentindo o cheiro de enxofre no futuro dessa mulher, disse a Luana Piovani, né? E quem também entrou nessa discussão, Paulinha, foi o ator Zé de Abreu até ele. Após a repercussão da notícia de que a Virgínia teria comprado um apartamento de luxo avaliado em cerca de 20 milhões de reais em Santa Catarina, em Balneário Camboriú, né, do ladinho da casa do Ney, ele ironizou a situação, Paulinha, nas redes sociais, falando que foi com 30% de perda dos usuários da Blaze que a Virgínia fez a compra desse apartamento. E por que ele falou isso? Bom, tá rolando uma investigação conduzida pelo Ministério Público, agora aí entrou, o negócio ficou feio, tá? E essa investigação tá apurando, Paulinha, se a influenciadora estava recebendo uma comissão proporcional à perda dos jogadores lá na plataforma Blaze. Perda de 30%. Vamos supor, você perdeu, a Virgínia vai ficar com 30% daquilo que você perdeu. E ela falava assim, ó, gente, vocês têm que... Eu jogo nesse fulano aqui. Não, eu vou jogar, eu apostaria nesse... Ela dava essas sugestões, assim, nas redes sociais. A turma acha que... Será que tem coisa aí por trás, né? E mesmo na Copa, eu achei que ela tinha parado com isso depois da CPI das Bets, mas o pessoal falou que na Copa ela tava com esse negócio de casa de aposta. E bom, tá dando essa treta, essa repercussão. E é complicado porque a Vivi Fonfon, o Ney, todos os dois aí estão nessa treta de casa de aposta das Bets. E o Vini Júnior também aí. Só que assim, o Ney e a Virgínia estão com essa Blaze aí, que é a mais doidona de todas, tá? O Vini já é patrocinado por uma outra Bet, outro esquema, outra parada, né? Mas é isso, o fato é que as Bets estão dando o que falar. A Virgínia Fonseca tá de novo nessa treta aí pesada das Bets. E agora até o Ministério entrou na história, porque se for comprovado isso, vai ser um escândalo.
1: Meu Deus do céu! Aliás, daqui a pouquinho a gente vai continuar falando dessa polêmica por aqui, envolvendo a Fonfon e mais outros dois artistas também, viu, Marcos? Dois outros influenciadores, tá?
2: Mais, hein? Mais! Meu Deus do céu! Eita, menos é mais! E a Simone Mendes agora, tá? Pedro Pecado.

0: água. Ó, oh, se vai, já tá caindo já, né? Cheguei Arnaldo com Zenete e Cristiano por aqui no Sintonia Total, bebê. Ah, chama no play.
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4: 1:31.
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7: O que é um pontinho brilhante em uma vaga? Um carrapato de aparelho ortodôntico.
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14: 1:37.
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10: Não é, não é. É o Marcão, é a Paulinha no seu rádio. É o Sintonia Total pra todo esse Brasilzão aqui pelas ondas do rádio, pela internet, no app, no site, na sua caixinha, seu dispositivo de voz inteligente. O dispositivo é inteligente, a gente tenta ser. Nós estamos aqui no Sintonia Total junto contigo, tá? Somos humanos ainda, né, Paulinha?
14: Ai, ai, ai, ai, ai. Quem não tá sendo muito inteligente são as pessoas que estão viciadas nas apostas online, né, Marcos Vinícius?
10: Paulo, é complicado, o negócio tá feio.
14: Pois é, cara. Ainda há pouquinho você comentou da Virgínia Fonseca. Sim. E olha só pra essa polêmica também que tá rolando aqui. A dita cuja a própria Virgínia Fonseca, Carlinhos Maia e a dona Deolane Bezerra, tá?
10: Meu Deus,
14: passaram a figurar aí como réus em uma ação de indenização na Justiça do Estado de São Paulo. A parada é o seguinte, Marcola. O processo foi movido por um homem, tá? Que afirma ter perdido mais de 100 mil reais em plataformas de apostas online promovidas pelos influenciadores em suas redes sociais.
10: Ai,
14: cara, tá ficando sério o caso, viu? Bom, a ação que tá tramitando na comarca de Campinas sustenta que as campanhas publicitárias veiculadas pelos influenciadores conduziu o público a acreditar em lucros rápidos, fáceis e seguros, sem alertar devidamente sobre os riscos envolvidos. E, de acordo com a petição, o autor começou a apostar, o Marcos, em maio de 2023.
10: Nossa senhora!
14: E diante das perdas acumuladas, que ultrapassaram aí os 100 mil reais, ele acabou desenvolvendo o vício em jogos, claro. E precisou refinanciar o próprio imóvel da família, tá? Pra poder tentar quitar as dívidas. A defesa do autor pede a restituição imediata, tá? De pouco mais aí de 50 mil reais, valor esse comprovado por extratos bancários de depósito via Pix, além também de uma indenização de 50 mil reais por danos morais. Os advogados aqui desse dito cujo senhor, tá? Argumentam que os influenciadores devem responder solidariamente, tá? Pelos prejuízos aqui do senhor, pois integram a cadeia de fornecimento dos serviços anunciados. Você concorda com isso, Marcos?
10: Olha, Paulinha, em partes, porque assim, é importante você colocar, né, nos seus anúncios de aposta, que é um negócio complicado,
14: uhum,
10: é um negócio que pode dar ruim.
14: Sim,
10: se você não coloca,
14: sim,
10: pode ter um desavisado outro.
14: Assim,
10: que não deve ter visto o jornal.
14: Adultos com mente de 3 anos, né?
10: Assim, que não deve ter lido nada sobre o assunto, né?
14: É.
10: Porque pode acontecer, você dá vazão a isso, Paulinha, mas colocar só na conta deles não dá, né?
14: Exato.
10: Assim, tem a responsabilidade humana, né? Mas
14: exato.
10: Sim, tem a questão. Influenciador faz o quê? Influencia.
14: Influencia,
10: né?
14: Exatamente.
10: Então não dá pra tirar a carga deles, desses três aí. Mas vamos ver, tem que ser bem investigado.
14: Você permite ser influenciado porque quer, então.
10: Mas os influenciadores sabem que influenciam, senão eles
14: exatamente.
10: Não estavam lá também. Então tem que ser compartilhada essa responsabilidade,
14: não,
10: na minha opinião.
14: Tirar a própria responsabilidade, né?
10: É verdade.

0: 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Nossa. E assim a gente segue a vida com os tubarões.
1: É.
0: Diego Vitor.
1: Fazer o quê, né, Paulinha?
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1: Ai, ai, daqui a pouco a gente vai deixar você cantando junto com o Ed Brito e Samuel, a segunda música mais tocada nas rádios no primeiro semestre de 2026, que é...
0: Uau!
1: Romance Rosa.
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4: 1:51.
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4: 1:55.
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0: Mais uma hora de muita música, de papo reto em dia aqui, tá? A gente faz questão de tricotar junto com você, bebê, nessa horinha agora, totalmente atualizada pra você sintonizar aqui, ó, junto com Paula, Marcos e, claro, um caminhão de fofoca, um caminhão de música.
1: Oh,
0: que vai rolar daqui a pouco, Marcola?
1: Daqui a pouquinho, Paulinho, então vamos questionar uma coisa que muita gente diz. Ah, tá no DNA.
0: Tá no
1: você desenvolveu um problema de saúde? Tá no DNA. É coisa de família.
0: Coisa de família.
1: É hereditário. Será? A ciência foi atrás desse assunto e a resposta a gente vai trazer daqui a pouco.
0: Você é sem vergonha, igual seu pai. Quem nunca falou isso?
1: Nunca falei isso.
0: É verdade?
1: É. Daqui a pouco a gente fala sobre isso aqui, Paulinho.
0: Tá no DNA.
1: Ah.
0: Né? Bom, daqui a pouquinho também aqui no Sintonia, nós vamos saber onde anda Daniel Alves, Marcos Vinícius.
1: Olha aí, Paulinha.
0: O que, que ele anda fazendo da vida?
1: Eu aposto que ele tá na Espanha.
0: Bom, daqui a pouquinho vamos comentar do próprio, porque ele voltou a ser o centro das atenções.
1: Olha aí, daqui a pouco você conta pra gente.
0: Yes.
1: Por enquanto, a gente vai lá pra Coreia do Sul dançar ao som do BTS. Wow.

0: conosco de ligar.
1: Não liga. Toma do pagode. Menos é mais.
2: Oh.
1: Investigador. Uau.
2: É, bacana, é bom investigar, né?
1: Sempre.
2: É, investigue. Vamos parar de investigar a vida dos outros e investigar a nossa, os nossos erros também, gente. Né? Porque a dos outros é mais fácil, é gostoso, né?
1: É bom.
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3: 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Libertas FM e a hora certa. 2:07.
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10: As Forças Armadas dos Estados Unidos informaram nesse sábado, dia 18, que dois de seus militares foram mortos na Jordânia e outros estão desaparecidos após o ataque iraniano. Enquanto o líder supremo do Irã afirmou que o Washington pagará por tentar incitar a guerra após a sétima noite consecutiva de ataques norte-americano. Os Estados Unidos e o Irã intensificaram os ataques desde que um acordo de cessar-fogo provisório, assinado há um mês, foi rompido na semana passada, aumentando a possibilidade de um retorno à guerra total. 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
2: 2:13.
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7: Já estamos de volta para todo esse Brasil de audiência aqui no Sintonia Total. Nessa segunda-feira, nesse começo de semana, Paulinha, Daniel Alves foi julgado, né? Ficou preso. Uhum. A justiça foi atrás e falou que não é bem assim. Então, assim, por mais que tenha as polêmicas, ele está inocentado na lei. O que a gente pode fazer?
8: Mas pagou fiança de 1 milhão de euros.
7: Pagou. Mas a justiça inocentou. Vamos ver o que está acontecendo com a vida dele neste exato momento, Ana Paula Esteves.
8: Yes! Bom, o ex-jogador Daniel Alves voltou a gerar debates nas redes sociais após a repercussão de um vídeo, Marcos Vinícius, onde ele compartilha detalhes sobre o seu período na prisão. Tá. Durante uma pregação realizada na Guatemala, o cara tá palestrante, Marcos Vinícius. O ex-lateral afirmou que viveu momentos de maior felicidade na penitenciária, onde ele ganhava cerca de 113 euros mensais do que quando ganhava salários milionários nos gramados. No testemunho, ele relatou que a espiritualidade foi o seu ponto principal de apoio, né? Para poder enfrentar o período que estava detido. Enquanto parte do público encarava essa fala como um testemunho de superação, bacana, pô, tá dando certo, né? Ele conseguiu, tal. Outros internautas criticaram o tom do ex-jogador e relembraram a gravidade das acusações que o levaram à prisão na Espanha, onde foi condenado em primeira instância por agressão sexual ocorrida em uma boate em Barcelona. Ai, gente, uma coisa é o cara falar que foi feliz enquanto estava preso. Outra coisa foi o que aconteceu lá em Barcelona.
7: E outra?
8: Por que a galera tá misturando as coisas?
7: E outra coisa. O que acontece quando uma pessoa é inocentada na justiça? Inocentada é: não tivemos provas o suficiente pra dizer, sim, que aquilo aconteceu.
8: Ok.
7: Então, assim, nós não sabemos o que aconteceu. Ninguém, a moça e os testemunhas ou isso aqui não conseguiram provar concretamente o que aconteceu. Então, uhum, a gente não pode falar muito bem o que aconteceu porque ninguém sabe. Ninguém conseguiu provar. Não é que não fez? Ou é que fez? Não sabemos. Não tem o que aconteceu. Essa é a situação. Fazer o quê?
8: A galera adora misturar, né, as coisas. Pô, não tem nada a ver as acusações do que aconteceu com a prisão dele com o fato dele ter falado que era feliz dentro da penitenciária. E ponto.
7: É, quem sabe ele arranjou, certo, não sei, se encontrou com ele mesmo. Você vai saber, né? Aí é ele com ele que
8: tá, exatamente,
7: fazendo, né? Ai, ai, ai. Danilo Davi.
9: Eu acho que você tem que mandar aquela mensagem. Mas manda o que tá no seu coração. Porque se fosse eu falaria mais ou menos assim.
10: Ei, boa noite. Antes de te bloquear, eu só vim te dizer que a partir de hoje pode tocar o terror, fazer o que quiser fazer. A boca é sua, curte suas farras. Sinto mais nada.
9: Não, apaga.

0: aí, por aqui no nosso Sintonia, bebê, tá gostoso, tá delicinha. Vem pra cá você também, participa com a gente aí no pedidomusical.com.br.
1: A Mariana Oliveira tem Pouso Alegre ouvindo a gente.
0: Oi, Mari.
1: Alessandro de Castro tá em Curitiba, no Paraná. E o Rafael tá bem no interior de São Paulo, lá em Bauru.
0: Outra em Bauru.
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5: 2:26.
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3: 2:32.
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0: Você fala igual a sua avó. Você é cachorro igual ao seu pai. Tenho certeza que todas as mulheres em algum ponto da vida já falam frases como essa, mas será que de fato tem alguma ligação com o DNA dos antepassados, Marcos
23: Olha,
0: Menezes?
23: Olha, nesse caso, Paulista, eu não sei te dizer. A gente fala de uma coisa um pouco mais concreta, tipo compartilhamento de asma, bronquite, né? Agora, de safadeza...
0: Enxaquecas?
23: Exato, de safadeza já não sei te dizer. Mas você já ouviu aquela frase, ah, tá no DNA... Em algum momento falaram isso pra você, mas a ciência acabou de dar uma bela rasteira nessa frase aí, Paulo Esteves. Um novo estudo publicado na revista Nature Medicine mostrou que o estilo de vida influencia muito mais na saúde e também no nosso envelhecimento do que a tal da genética. A pesquisa analisou dados de quase 500 mil pessoas, ó, meio milhão de pessoas no Reino Unido e chegou a um resultado impressionante, Paulinha. Fatores como atividade física, tabagismo, que é daquele pito, né? Aquela fumada, é. Né? É, bebida e tal, né? Situações de vida, estilo de vida e situação financeira explicam, cara, 17% do risco de morte precoce. A genética, menos de 2%. Não é que não influencia, mas é o mínimo do mínimo do mínimo.
0: Nossa.
23: É muito difícil pra você pegar uma enxaqueca do teu tataravô, entendeu? Pode acontecer? Pode. 2% de chance. O vilão número 1 continua sendo o cigarro. Esse é o que detona a gente, Paulo Esteves. Ele tem mais de 20 doenças diferentes, tá? Mas a falta de exercício e más condições de vida, isso é, morar mal, né? Quem sabe se você mora num lugar muito barulhento, isso te influencia mais do que o seu DNA. E também os hábitos formados na infância, isso pesa e muito. Crianças com sobrepeso ou expostas ao tabagismo carregam consequências décadas depois. Isso é, você pode até ter problema respiratório por causa do teu pai ou da tua mãe, mas não é porque você nasceu com isso. É por causa do cigarro que eles fumavam enquanto você estava lá, entendeu? A mensagem dos pesquisadores é, o que você faz hoje importa mais do que aquilo que você herdou do teu pai ou da tua mãe, do tataravô, tataravó, isso ou aquilo, tá? Então não adianta ficar botando desculpa no DNA, na genética. Verdade. Você é mais culpado do que a genética.
0: Usar isso como muleta, né?
23: Exatamente.
0: É bem a cara do brasileiro. Mas bem também, nossa, eu achava tanto as flatulências da minha mãe parecida com a da minha avó.
23: Coisa horrível,
0: por
23: isso, eu, hein?

0: amiga, para que tá feio, pelo amor de Deus.
1: Ó. Oh.
0: Qual aqui no Sintonia, bebê?
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7: 2:45.
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7: 2h49.
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2: De volta aqui para mais uma sequência, mais um bloquinho no nosso Sintonia Total dessa segunda-feira, Ana Paula.
0: Opa, para. Bom, a Anitta vai encarar um novo desafio nas telas. A gente já até deu uma pincelada nisso aqui em outras semanas. E ela vai agora assumir o papel de protagonista no cinema, Marcos Vinícius.
2: Olha que beleza.
0: Sim, a nossa Girl From Rio. A cantora foi confirmadíssima no papel principal de, abre aspas, Pedro e Nina, novo longa-metragem dos estúdios Globo. Olha, com aí lançamento previsto aí para 2027, tá?
2: Certo.
0: Na produção, que vai se passar nos anos 2000, a Anitta vai dar vida à Nina, que vai ser uma estudante de direito, que decide recomeçar a vida aí em uma cidade fictícia na região sul do país após a morte da sua avó, interpretada pela atriz Maria Gladys.
2: Valeu.
0: A trama vai acompanhar, Marcos Vinícius, as descobertas, os desafios dessa nova fase. E o elenco ainda vai trazer nomes como...
2: Como?
0: Valentina, o quê, meu Deus?
2: Isso, Exage. Valentina, o quê, meu Deus?
0: Sei nem quem é, não conheço. E o Felipe Frazão também, tá? O projeto que tinha sido interrompido aí, lembra? Em 2024? Pra poder fazer uns ajustes criativos aí entre a equipe da emissora e da Anitta, né?
2: Uhum.
0: Agora voltou a avançar com tudo aí este ano. Embora ela seja consagrada na música, a artista já acumula experiências na atuação, tá? Tendo participado aí da novela Amor de Mãe, de 2020, e também da série internacional Elite, da Netflix, tá bom?
2: Né? Tá bom, vamos aguardar então.
0: Pedro e Nina, vem aí, Brasil.
2: É isso aí, é uma estudante de direito com 30 e poucos anos. Tá bom, hoje em dia tem Diego Vitor.
0: Mais tarde do que nunca.
2: É?
18: Essa moda é apaixonada demais. Eu não queria viver uma história dessa não, viu?

0: gostou pra barulho. Ai, ai, ai.
1: Eu duvido. Guilherme Benuto juntamente com o Panda. Essa parceria top fechando nossa sintonia de hoje, Brasil.
2: Ah, e foi a edição, a primeira da semana, nessa segunda-feira, 20 de julho. Amanhã a gente tá de volta e com muito mais aqui na melhor sintonia do Rádio Paulinha.
1: Tá

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0: 3:06.
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7: O ministro Alexandre de Moraes do Supremo Tribunal Federal negou nesse sábado 18 o pedido para o presidente da Argentina, Javier Milei, visitar o ex-presidente Jair Bolsonaro, que cumpre em prisão domiciliar a pena de 27 anos e 3 meses por liderar uma tentativa de golpe de Estado. A defesa de Bolsonaro havia solicitado autorização para que a visita ocorresse em 25 de julho, quando Milei estará no Brasil para a Convenção Nacional do PL. Na decisão desse sábado, Moraes considerou prejudicado o pedido para visita após ter suspendido, na sexta-feira 17, qualquer visita ao ex-presidente Jair Bolsonaro por 30 dias, com exceção de advogados e médicos. É informação em tempo real.
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2: 3:12.
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4: De volta na programação com Tiaguinho. Tá essa moral aí? É o Conexão de segunda.

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2: 3:25.
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9: Agora você vai dar risada!
10: Risadinha! Ai, é tão engraçado!
9: Risadinha!
4: Risadinha do
11: O velhinho está à beira da morte e recebe a visita de um padre. Antes de lhe dar a extrema unção, o padre lhe pede:
12: irmão, para descansar em paz, é necessário que você reafirme sua fé em nosso Senhor Jesus Cristo e renegue o demônio. Repita comigo: eu renego o demônio.
11: O velhinho olha para ele, mas permanece calado.
12: Vamos, meu amigo, repita comigo: eu renego o demônio.
11: O velhinho continua calado.
12: Que você não quer renegar o demônio?
11: Então o velhinho olha pro padre com uma voz trêmula e diz:
10: enquanto eu não souber pra onde eu vou, eu não quero me comprometer com ninguém.
9: Oi, acabou de ouvir risadinha.
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17: 3 horas e 30 minutos.

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1: Finalizando com Marcos e Belucci, Vale Mais, participação de Vitor Clay. A gente vai para um rápido intervalo e voltamos já.
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7: 3:42.
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3: De volta na programação com Isa. Tão bonito. É o último bloco dessa segunda. Vem comigo. Tão bonito.

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4: 4:06.
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2: 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Muito bem, aqui você fica sempre bem informado. Nos últimos 3 anos, pelo menos 10 casos de venda ilegal de documentos históricos brasileiros em leilões foram identificados pelo Arquivo Nacional. Segundo o órgão federal responsável pela guarda dessa documentação, esse tipo de comércio criminoso vem crescendo recentemente no país. Por isso, o Arquivo Nacional está montando um setor específico para lidar com essa ocorrência e garantir a recuperação desses documentos. Há 3 anos, por exemplo, o Arquivo Nacional conseguiu recuperar 5 documentos que estavam sendo leiloado ilegalmente na internet, com a ajuda da Polícia Federal. Um deles, assinado por Duque de Caxias, registra a instalação de uma linha terrestre do telégrafo que conectaria 2 estados brasileiros. A qualquer momento, estamos de volta.
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Voltamos aqui com o Só Clássico Sertanejo, repleto de música boa e a galera participando. Aliás, quem não participou ainda, corre e manda um alôzão pra gente no pedidomusical.com.br, viu? pedidomusical.com.br. Você acessa e manda lá o seu alô, o seu pedido musical, faz a sua sugestão pro programa, enfim, fique à vontade. O Gerson tá aqui junto com a gente, muito obrigado. Conceição também tá mandando lá pra Eliete Macedo, a Regina, a Regininha tá mandando pro Anselmo com muito amor e carinho, a Loura, o Dorival, a Ângela, quem mais? A Ju e a Rafa também estão aqui na audiência com a gente, tá todo mundo plugado, todo mundo na sintonia do Só Clássico. Chegando Dalvan, viver longe de você não dá.

0: Quebradas da Noite, Edson Hudson, teve Rio Negro e Solimões de Cara Cheia, Chico Rei Paraná, Nosso Juramento e Viver Longe de Você Não Dá, com Dalvão, Leandro Sertanejo. Gente, daqui a pouquinho Só Clássico tá de volta.
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2: 4:28.
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2: 4:32.

Rapidão assim, já estamos de volta com o Só Clássico Sertanejo e tocando muita moda saudosa pra você viajar no tempo e curtir com a gente. Começa daqui, ó. Chuva na Vidraça, Ronaldo Viola e João Carvalho.

0: boy vagabundo Juliano César. Teve obrigado. Fátima Leão, Grito de Paixão, Almir Sater. Tocando em frente, Ronaldo Viola e João Carvalho, Chuva na Vidraça. E olha que não acabou não, hein? Já já tem trio Parada Dura.
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5: 4:47.
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5: 4:51.

Já estamos de volta com o seu clássico sertanejo. Vilminha tá aqui junto com a gente, participando através do pedidomusical.com.br, mandando lá pra Ivana, pra Luzinete, pra Rita, quem mais curtindo a gente, Carlinha. Kleber, manda um abraço aí pra Thelma, pro André e pro meu esposo Valdir, com muito amor e carinho. Tá dado um recado, viu? Obrigado, Carlinho, um abração, um beijão pra toda a família aí. Valeu pela audiência sempre aqui com a gente. Cordão de Ouro, olha quem tá chegando. Trio

Paulo e Paulino, teve ainda Léo Canhoto e Robertinho, o último julgamento, Cama Fria, Christian e Ralph e trio Parada Dura, Cordão de Ouro. Só clássico sertanejo, fechando a primeira hora, daqui a pouquinho tem muito mais, hein? Mais uma hora inteirinha já já, pra você curtir e matar a saudade.

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3: 5:05.
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Voltamos com muita moda sertaneja e muita saudade aqui na programação. Só clássico sertanejo. Manda um abraço lá pra Tininha, que tá ligada com a gente. Maria Socorro também. Fala, Renan, como é que tá aí, ó? Sua sugestão é muito bem-vinda, viu, Renan? Vou passar aqui pra nossa produção, viu? Glorinha tá com a gente, Margot também. Quem mais? Ana Lúcia, o Cícero, Paulo Antônio, toda essa galera maravilhosa aí do sítio. Valeu, valeu, valeu pela audiência e o carinho de vocês, pela amizade, por abraçarem aqui o nosso Só Clássico Sertanejo. Lembra dessa? Viajante solitário para os nossos irmãos caminhoneiros, motoristas, pessoal do trecho, César e Paulinho.

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2: 5:15.
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2: 5:19.

Já voltamos aqui com o Só Clássico Sertanejo. Músicas que parecem recentes na nossa memória, mas que já viraram hinos históricos no nosso coração, no nosso dia a dia, na nossa cultura. Essa magia que você encontra aqui nos clássicos sertanejos que a gente toca todos os dias em 2 horas de programação. Décadas e décadas de verdades, né, da música sertaneja, traduzidas nas mais lindas poesias cantadas. Olha que frase bonita, né? Renato Teixeira chegando. 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
5: 5:33.
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4: 5:36.

0: Voltamos aqui com os clássicos da música sertaneja. É, fechando os olhos e viajando no tempo, a gente tem a certeza, né, de que a música com certeza ocupa um lugar bem especial no nosso coração, na nossa rotina, na nossa vida. E quem é que não tem uma música que marcou a sua história? Se você tem, participa aqui com a gente, manda pra cá o seu pedido musical e nas próximas edições a gente vai tocar o seu som, tá bom? pedidomusical.com.br. Agora tem Renê Ronaldo.
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Convite de casamento, Jean Giovanni, Marcelo Aguiar e Fernando. Não dá pra fazer amor sem você. Pra te esquecer, não dá, Sandra e Gustavo. E perdoa o palhaço, Renê e Ronaldo. Só música legal pra fechar o nosso Só Clássico Sertanejo dessa segundona. E você tem uma semana linda, maravilhosa e abençoada. E que amanhã a gente possa estar aqui novamente, levando moda boa e ajudando você a viajar pelo tempo. Beijo!

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7: O anjo do Senhor anunciou a Maria, e ela concebeu do

Bendita sois vós entre as mulheres, e bendito é o fruto do vosso ventre, Jesus. Santa Maria, Mãe de Deus, rogai por nós, pecadores, agora e na hora de nossa morte. Amém. E o Verbo divino se fez carne e habitou entre nós. Ave Maria, cheia de graça, o Senhor é convosco. Bendita sois vós entre as mulheres. Bendito é o fruto do vosso ventre, Jesus. Santa Maria, Mãe de Deus, rogai por nós, pecadores, agora e na hora de nossa morte. Amém. Rogai por nós, Santa Mãe de Deus, para que sejamos dignos das promessas de Cristo. Oremos. Derramai, ó Deus, a vossa graça em nossos corações, para que, conhecendo pela mensagem do anjo a encarnação do vosso Filho, cheguemos por sua paixão e cruz à glória da ressurreição. Por Cristo nosso Senhor. Amém. Glória ao Pai, ao Filho e ao Espírito Santo, como era no princípio, agora e sempre. Amém. Glória ao Pai, e ao Filho e ao Espírito Santo, como era no princípio, agora e sempre. Amém. Glória ao Pai, e ao Filho e ao Espírito Santo, como era no princípio, agora e sempre.

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Olá, amados e amadas do meu coração. Olá, pessoal. Estamos chegando por aqui para mais uma semana linda, mais uma mensagem do dia edificante para deixar o seu dia ainda melhor, ainda mais especial. Eu sei que você, assim como eu e a grande maioria, adora comemorar um dia especial. Aniversário de alguém especial, dias comemorativos, Natal, final de ano. Quase todo mundo espera por um grande momento. O dia da conquista, o dia da promoção, o dia da vitória. O dia em que tudo finalmente dará certo. O feriado perfeito. Mas a verdade é que a vida não é feita desses dias. Ela é construída nos dias comuns. É naquele dia em que ninguém aplaude o seu esforço. É quando você acorda sem muita vontade, sem muita motivação, mas faz o que precisa ser feito. É quando escolhe ter calma em vez de responder com raiva. É quando decide aprender mais um pouco, ajudar alguém ou simplesmente fazer o seu trabalho com dedicação. Esses dias quase nunca viram notícia. Mas são eles que moldam o nosso caráter. As grandes conquistas são apenas de repente. Elas são apenas a parte visível de centenas de dias simples, silenciosos e muitas vezes difíceis. Por isso não despreze a rotina. Ela pode parecer igual para todos, mas é nela que os sonhos ganham forma. Não espere viver apenas os grandes momentos. Faça dos dias comuns o motivo para crescer, aprender e evoluir. Porque no fim da caminhada você vai descobrir que não foram os poucos dias extraordinários que mudaram a sua história. Foram os muitos dias comuns em que você decidiu fazer o melhor. Linda semana para você. Obrigado pela companhia e até amanhã.

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0: 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Ora, se liga por aqui, porque o termômetro das paradas de sucesso acabou de subir, hein? E está no ar o Top 10. O programa mais quente com tudo que é febre no momento, com tudo que você ouve o dia todo aqui na nossa programação. Você pede, indica, participa do Pop ao Sertanejo. Aqui rola o som que manda no momento e domina os streamings, domina a programação da nossa rádio. Então solta o som, que a contagem regressiva começou, meu amigo, minha amiga, e o programa hoje tá sensacional. Tem fofoca e tem, claro, o super destaque do dia. A gente começa com música nova pra Diego e Arnaldo com Kleber e Cauã. Magia do Boteco.
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14: Ah!

0: Fazer o quê?
1: Nona posição.
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1: Vai cantar bonito assim lá longe.
2: Posição de número 8, Guilherme Santiago, Zezé de Camargo e Luciano, Pra Não Lembrar de Mim. Teve a nona colocada, Matheus e Cauã, Admita, com Lauana Prado. Passou por aqui também o Thiaguinho, Pensamentos Intrusivos. E ainda Diego e Arnaldo, Magia do Boteco, com Kleber e Cauã. Este é o Top 10, nessa segunda-feira gostosa, 20 de julho, com as mais. E a gente volta já.
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8: 6:23.
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8: 6:27.
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2: Cheguei de volta por aqui trazendo o Top 10 para você com as melhores do dia. As melhores dessa segundona. E nada melhor que começar a semana só ouvindo música boa, né? Só ouvindo sucesso. Bora agora para a sétima colocação. Kleber e Cauã, 1000 adjetivos.
4: Sétima posição.

0: posição.
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0: Banda Ícaro e Gilmar, quarta colocada. Quinta, Teminha de Novelas, Tãozinho Chororó, Seu Amor é Minha Estrada. A sexta teve Geninho com Mariana Fagundes, Peão Todo Tatuado. E ainda passou por aqui o Kleber e Cauã, Mil Adjetivos. Fica por aí na área que o Top 10 volta daqui a pouquinho com as mais.
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5: 6:39.
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10: Risadinha! Ai, é tão engraçado!
9: Risadinha!
11: Risadinha do
12: O anão tinha um lábio inferior muito grande. Quando ele andava, seu lábio balançava de um lado para o outro. Qual o nome do filme? Anão que Balança o Beiço.
13: Oiê, acabou de ouvir risadinha!
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18: 6:46.
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20: Estamos de volta para você que curte tudo aqui na nossa programação, tudo que tá bombando no momento. Então, você achou o seu lugar. Esse é o Top 10 Oficial, trazendo a mistura perfeita de tudo aquilo que é sucesso na programação, a lista das 10 músicas mais estouradas, mais pedidas e compartilhadas nesta segundona top. Eu quero mandar um abraço para todo mundo aí da cidade, de toda a nossa região, e começaram a semana junto com a gente, viu? Bora de cadeira cativa, terceira posição com Zé Neto e Cristiano. Terceira.

0: Morte de Alguém, Maiara e Maraíza, posição de número 2.
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0: Gente, a cantora Sula Miranda voltou a comentar a polêmica envolvendo Simone Mendes. E garantiu que nunca teve a intenção de atacar a sertaneja. Pra quem não sabe do que eu tô falando, recentemente, Sula Miranda acabou criticando o repertório da coleguinha. Segundo ela, tudo não passou da opinião de uma fã que admira a voz de Simone e gostaria de vê-la interpretando mais músicas românticas. Sula explicou que respeita totalmente as escolhas da artista e reconhece que o repertório de Sofrência faz muito sucesso com o público. Mesmo assim, ela afirmou que prefere canções que falem de relacionamentos felizes e acredita que Simone também faria bonito nesse estilo. A polêmica começou depois que Sula Miranda sugeriu, após seguir carreira solo, Simone deveria apostar em músicas de amor, já que vive um casamento estável. As duas chegaram a esclarecer o assunto durante o programa Altas Horas, onde Simone afirmou que continuará cantando Sofrência, porque esse é o estilo que os fãs mais gostam e que faz parte da identidade do sertanejo. Eu confesso particularmente que não entendi muito a justificativa da Sula Miranda. Respeito a opinião dela, mas não entendi muito, né? A coleguinha, a Simone Mendes, tem que gravar música romântica só porque o casamento dela vai numa boa, tá tudo legal, tá estável? Não tem muito a ver, né? Então, quem sofre vai gravar sua música de sofrência e quem é feliz vai gravar sua música de amor. Não tem muito sentido isso que ela falou, mas é a opinião dela e, como ela diz, de fã e não de uma crítica. Vamos lá para a primeira colocada de hoje.
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0: mais aqui no Top 10 pra você. É que eu não te esqueci, Ana Castela. Fechando por aqui o nosso paredão da música, gente. Obrigadão pela companhia, viu? Obrigadão pela sua audiência e pela sua sintonia. A gente volta amanhã com mais música, mais Top 10, mais playlist oficial aqui na sua rádio.
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8: 6:57.

Tutto na area Simo. Programa fai di tutta. E aí, turma, salve, salve! Começando mais um Vibe Total nessa segunda-feira, hoje 20 de julho, acabou a Copa do Mundo, já foi. Paula Esteves aqui com você na voz, ó, preparei uma playlist aqui sensacional pra gente ir resenhando e batendo papo, enquanto a gente curte aqui os maiores hits nacionais e internacionais do momento, ok? Combinado? Começando bem demais por aqui com Heitor e Murilo e aquela traição justa. E simbora!

Gabi Martins e a sua linha do Equador por aqui. Muito bem. Tô contigo nesse rolezinho nessa segunda-feira. Aliás, um ótimo início de semana aí pra você, tá? Seja uma semana daquelas, maravilhosa, repleta de oportunidades, que você tope com muita coisa boa aí na sua vida, na sua caminhada.

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11: 8:14.
12: Aquele rolê sonoro com tudo que tá bombando no Brasil, no mundo. E claro, você fazendo parte disso aqui comigo, né? Tamo junto no nosso Vibe Total.
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12: Olha só pra essa parceria, hein? Kalema e Lauana Prado.

0: Mais uma deles, Heitor e Murilo com Sagitariana. Toma aqui a pedrada, hein? Vibe total aqui no rolê com você. Uma ótima segundona aí. Ó, participa aqui no nosso Lads. Vale texto, vale voz. Só não vale você ficar de fora, você sabe disso, né? E tem o nosso site, pedidomusical.com.br.
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6: 8:26.
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12: Risadinha! Ai, é tão engraçado!
11: Risadinha!
13: Risadinha do
14: O velhinho está à beira da morte e recebe a visita de um padre. Antes de lhe dar a extrema unção, o padre lhe pede:
15: irmão, para descansar em paz, é necessário que você reafirme sua fé em nosso Senhor Jesus Cristo e renegue o demônio. Repita comigo: eu renego o demônio.
14: O velhinho olha para ele, mas permanece calado.
15: Vamos, meu amigo, repita comigo: eu renego o demônio.
14: O velhinho continua calado.
15: Que você não quer renegar o demônio?
14: Então o velhinho olha pro padre com uma voz trêmula e diz:
12: enquanto eu não souber pra onde eu vou, eu não quero me comprometer com ninguém.
11: Oiê, acabou de ouvir risadinha.
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18: Na hora certa.
19: 8h31.
0: Chega junto pro rolê, pra curtir, pra cantar, pra se sentir em casa. Afinal, essa é a vibe, bebê, que te contagia aí do outro lado, viu? Uma vibe densa aqui, bebê. Você sabe que é só aqui mesmo, na sua rádio, né?
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0: Agora tem ele pra balançar tudo aqui, hein? Bruno Mars.

quase todo dia. Zeneto e Cristiano por aqui, mandando super bem no nosso Vibe Total. E quem tá mandando bem também é a minha galera de Marataízes, Espírito Santo com a gente. Pessoal do Litoral Sul e Litoral.

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2: 8:42.
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1: Oito e 46.
3: É tudo nosso, tô contigo aqui nesse rolê, desejando pra você um ótimo início de semana. Participa aqui, ó, segue a gente nas redes sociais, marca aí o nosso arroba, compartilha como é que tá sendo o seu início de semana. Aqui a gente garante o som. O que sobrou do amor, hein? Carol Biazin, Léo Foguete.
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presença Michael Jackson. Aliás, a cinebiografia de Michael Jackson segue quebrando aí verdadeiros recordes de bilheteria mundial, tá? Isso porque ninguém queria fazer o filme do Michael. Você acredita nisso? O filme foi rejeitado pelos estúdios de Hollywood.

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3: 9:02.
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